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3: Informação neste domingo na Voz de Reguengos. Já estão abertas as candidaturas ao Programa Municipal Juventude Ativa do município de Redondo. A iniciativa é destinada a jovens residentes no concelho que tenham completado 15 anos e que frequentem o ensino obrigatório. As jovens residentes no concelho entre os 18 e os 30 anos que estejam à procura do primeiro emprego ou desempregados e inscritos nos centros de emprego que não beneficiem de subsídio de desemprego ou, também, a estudantes durante as férias escolares fazendo prova de frequência na altura da candidatura ou no ano letivo anterior. A iniciativa visa a sua ocupação temporária em eventos e atividades de interesse municipal organizados ou apoiados pela Câmara Municipal de Redondo. Os jovens poderão desempenhar funções nas áreas de educação, cultura e património, desporto, apoio à comunidade, piscina municipal, arqueologia, conservação da natureza, juventude, ambiente e proteção civil e manutenção de equipamentos e espaços verdes. O programa pretende ainda promover o contacto dos jovens com o mundo laboral, fomentar o desenvolvimento de competências de relação interpessoal e contribuir para a criação do sentido de serviço à comunidade. As candidaturas estendem-se até ao dia 9 de junho. Nos dias 3 e 4 de julho vai realizar-se em Vila Viçosa o terceiro encontro transfronteiriço de arquivos subordinado ao tema Arquivos, Trabalho Colaborativo e Transição Digital. O evento é uma organização conjunta da Direção-Geral do Livro, dos Arquivos e das Bibliotecas, Universidade de Évora, Centro Interdisciplinar de História, Culturas e Sociedades, Município de Vila Viçosa e Junta de Andaluzia. Esta é uma iniciativa partilhada entre instituições do mundo ibérico que reúne profissionais, especialistas e outros em torno dos arquivos e dos demais domínios adjacentes. O evento será antecedido no dia 2 de julho, também em Vila Viçosa, pelo encontro da Torre do Tombo, fora de portas. E a Direção-Geral do Livro, dos Arquivos e das Bibliotecas vai realizar, no próximo dia 28 de maio, no Palácio Dom Manuel, em Évora, entre as 9h30 e as 13 horas, uma sessão de divulgação do projeto de digitalização da Family Search. Esta sessão visa apresentar oportunidades de cooperação técnica institucional, nomeadamente através de protocolos com as entidades da NUT Alentejo para a digitalização e salvaguarda do património documental histórico. A participação é gratuita, mas sujeita a inscrição prévia obrigatória. E a Câmara Municipal de Évora está a promover uma nova campanha de sensibilização para a remoção de veículos abandonados no espaço público. De acordo com a autarquia, a iniciativa disponibiliza de forma gratuita o serviço de remoção e encaminhamento para abate de veículos em fim de vida que já não reúnam condições de circulação e permaneçam abandonados na via pública. O município apela à colaboração dos municípios, sublinhando que a entrega voluntária destes veículos evita a degradação da paisagem urbana riscos ambientais e ocupação indevida do espaço público. Para aderir ao serviço, o veículo deve estar livre de ónus ou encargos. Segundo a autarquia, esta campanha pretende incentivar práticas ambientalmente responsáveis e contribuir para uma cidade mais limpa, segura e sustentável. Terminamos este jornal com a previsão do estado do tempo para este domingo. Pode contar com um dia de céu pouco nublado, vento soprar fraco e uma temperatura máxima prevista para Reguengos de 36 graus. À noite, a mínima vai descer aos 17 graus. Continuação de um bom domingo para si.
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3: Informação neste domingo na Voz de Reguengos. Já estão abertas as candidaturas ao Programa Municipal Juventude Ativa do município de Redondo. A iniciativa é destinada a jovens residentes no concelho que tenham completado 15 anos e que frequentem o ensino obrigatório. As jovens residentes no concelho entre os 18 e os 30 anos que estejam à procura do primeiro emprego ou desempregados e inscritos nos centros de emprego que não beneficiem de subsídio de desemprego ou também a estudantes durante as férias escolares fazendo prova de frequência na altura da candidatura ou no ano letivo anterior. A iniciativa visa a sua ocupação temporária em eventos e atividades de interesse municipal organizados ou apoiados pela Câmara Municipal de Redondo. Os jovens poderão desempenhar funções nas áreas de educação, cultura e património, desporto, apoio à comunidade, piscina municipal, arqueologia, conservação da natureza, juventude, ambiente e proteção civil e manutenção de equipamentos e espaços verdes. O programa pretende ainda promover o contacto dos jovens com o mundo laboral, fomentar o desenvolvimento de competências de relação interpessoal e contribuir para a criação do sentido de serviço à comunidade. As candidaturas estendem-se até ao dia 9 de junho. Nos dias 3 e 4 de julho vai realizar-se em Vila Viçosa o terceiro encontro transfronteiriço de arquivos, subordinado ao tema Arquivos, Trabalho Colaborativo e Transição Digital. O evento é uma organização conjunta da Direção-Geral do Livro, dos Arquivos e das Bibliotecas, Universidade de Évora, Centro Interdisciplinar de História, Culturas e Sociedades, Município de Vila Viçosa e Junta de Andaluzia. Esta é uma iniciativa partilhada entre instituições do mundo ibérico que reúne profissionais, especialistas e outros em torno dos arquivos e dos demais domínios adjacentes. O evento será antecedido no dia 2 de julho, também em Vila Viçosa, pelo encontro da Torre do Tombo, fora de portas. E a Direção-Geral do Livro, dos Arquivos e das Bibliotecas vai realizar, no próximo dia 28 de maio, no Palácio Dom Manuel, em Évora, entre as 9h30 e as 13 horas, uma sessão de divulgação do projeto de digitalização da Family Search. Esta sessão visa apresentar oportunidades de cooperação técnica e institucional, nomeadamente através de protocolos com as entidades da NUT Alentejo para a digitalização e salvaguarda do património documental histórico. A participação é gratuita, mas sujeita a inscrição. Inscrição prévia obrigatória. E a Câmara Municipal de Évora está a promover uma nova campanha de sensibilização para a remoção de veículos abandonados no espaço público. De acordo com a autarquia, a iniciativa disponibiliza de forma gratuita o serviço de remoção e encaminhamento para abate de veículos em fim de vida que já não reúnam condições de circulação e permaneçam abandonados na via pública. O município apela à colaboração dos municípios, sublinhando que a entrega voluntária destes veículos evita a degradação da paisagem urbana, riscos ambientais e ocupação indevida do espaço público. Para aderir ao serviço, o veículo deve estar livre de ónus ou encargos. Segundo a autarquia, esta campanha pretende incentivar práticas ambientalmente responsáveis e contribuir para uma cidade mais limpa, segura e sustentável. Terminamos este jornal com a previsão do estado do tempo para este domingo. Pode contar com um dia de céu pouco nublado, vento a soprar fraco e uma temperatura máxima prevista para Reguengos de 36 graus. À noite a mínima vai descer aos 17 graus. Continuação de um bom domingo para si.
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1: É dos nomes de referência na nossa pista de dança e hoje regressou à cabine o DJ Nana na Kizomba Mix 2026. Obrigado por terem estado à escuta. Obrigado também a quem dançou e tenham um super fim de semana.
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0: Então, o que é que achaste, pai? Há pessoas que vão criticar, outros vão adorar, vão te ouvir, outros não gostam, tudo mais é assim mesmo, mas como é que se diga em frente?
1: Olha, sabes o que é que fazemos?
0: É,
1: Mete-se ao
0: tá.
1: grosso.

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2: Informação neste domingo na Voz de Reguengos. Já estão abertas as candidaturas ao Programa Municipal Juventude Ativa do município de Redondo. A iniciativa é destinada a jovens residentes no concelho que tenham completado 15 anos e que frequentem o ensino obrigatório. As jovens residentes no concelho entre os 18 e os 30 anos que estejam à procura do primeiro emprego ou desempregados e inscritos nos centros de emprego que não beneficiem de subsídio de desemprego ou também a estudantes durante as férias escolares fazendo prova de frequência na altura da candidatura ou no ano letivo anterior. A iniciativa visa a sua ocupação temporária em eventos e atividades de interesse municipal organizados ou apoiados pela Câmara Municipal de Redondo. Os jovens poderão desempenhar funções nas áreas de educação, cultura e património, desporto, apoio à comunidade, piscina municipal, arqueologia, conservação da natureza, juventude, ambiente e proteção civil e manutenção de equipamentos e espaços verdes. O programa pretende ainda promover o contacto dos jovens com o mundo laboral, fomentar o desenvolvimento de competências de relação interpessoal e contribuir para a criação do sentido de serviço à comunidade. As candidaturas estendem-se até ao dia 9 de junho. Nos dias 3 e 4 de julho vai realizar-se em Vila Viçosa o terceiro encontro transfronteiriço de arquivos subordinado ao tema Arquivos, Trabalho Colaborativo e Transição Digital. O evento é uma organização conjunta da Direção-Geral do Livro, dos Arquivos e das Bibliotecas, Universidade de Évora, Centro Interdisciplinar de História, Culturas e Sociedades, Município de Vila Viçosa e Junta de Andaluzia. Esta é uma iniciativa partilhada entre instituições do mundo ibérico que reúne profissionais, especialistas e outros em torno dos arquivos e dos demais domínios adjacentes. O evento será antecedido no dia 2 de julho, também em Vila Viçosa, pelo encontro da Torre do Tombo, fora de portas. E a Direção-Geral do Livro, dos Arquivos e das Bibliotecas vai realizar no próximo dia 28 de maio, no Palácio Dom Manuel, em Évora, entre as 9h30 e as 13 horas, uma sessão de divulgação do projeto de digitalização da Family Search. Esta sessão visa apresentar oportunidades de cooperação técnica e institucional, nomeadamente através de protocolos com as entidades da NUT Alentejo para a digitalização e salvaguarda do património documental histórico. A participação é gratuita, mas sujeita a inscrição inscrição prévia obrigatória. E a Câmara Municipal de Évora está a promover uma nova campanha de sensibilização para a remoção de veículos abandonados no espaço público. De acordo com a autarquia, a iniciativa disponibiliza de forma gratuita o serviço de remoção e encaminhamento para abate de veículos em fim de vida que já não reúnam condições de circulação e permaneçam abandonados na via pública. O município apela à colaboração dos municípios, sublinhando que a entrega voluntária destes veículos evita a degradação da paisagem urbana, riscos ambientais e ocupação indevida do espaço público. Para aderir ao serviço, o veículo deve estar livre de ónus ou encargos. Segundo a autarquia, esta campanha pretende incentivar práticas ambientalmente responsáveis e contribuir para uma cidade mais limpa, segura e sustentável. Terminamos este jornal com a previsão do estado do tempo para este domingo. Pode contar com um dia de céu pouco nublado, vento a soprar fraco e uma temperatura máxima prevista para Reguengos de 36 graus. À noite a mínima vai descer aos 17 graus. Continuação de um bom domingo para si.
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viva! Então aqui sou eu, Rui Cardoso, para vos fazer companhia com mais um Legendado em Português, mais duas horas de música da expressão portuguesa aqui na vossa rádio, sempre com boa disposição, animação e alguma confusão pelo meio e também com as nossas rúbricas habituais. Vamos então à música para iniciar esta emissão de hoje do Legendado em Português. É muito bom ter-vos aí desse lado.

Demos início à nossa emissão de hoje do Legendado em Português, sabendo que nesta primeira hora temos as nossas duas rubricas habituais, temos um minuto de saúde, que é assim vapt-vupt, e também temos a MPB vista por Cláudio Canadá, e temos vocês aí desse lado que são uma peça importante de todas as emissões do Legendado em Português. O meu nome é Rui Cardoso e estou aqui todas as semanas na vossa rádio para vos fazer, ou pelo menos tentar fazer, a melhor companhia.

0: Chegou o momento da primeira rúbrica desta nossa primeira hora. É um minutinho de saúde a passar por aqui no Legendado em Português.
1: Está no ar o Minuto de Saúde aqui na tua rádio. A tensão arterial, ou pressão arterial, é uma daquelas coisas que vale a pena ir controlando. Mas afinal, qual é o valor ideal? De forma geral, uma tensão considerada normal anda pelos 120 por 80. Mas há variações naturais consoante a idade, o momento do dia ou até o estado emocional. Se estiver sempre alta, é hipertensão. Se estiver sempre baixa, é hipotensão. Ambas podem trazer sintomas ou riscos. Mede a tensão. Mas há variações naturais consoante a idade, o momento do dia ou até o estado emocional. Se estiver sempre alta, é hipertensão. Se estiver sempre baixa, é

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0: Passou por aqui o nosso pequeno bloco de comerciais, depois veio a música e agora é a altura de ficarmos com a MPB vista por Cláudio Canadá, ele que nos traz a música que nos chega do outro lado do Atlântico.
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2: Olá, meu querido Rui Cardoso. Olá, amigos do Legendado em Português. O Cláudio Canadá já está de volta, trazendo mais um grande nome da música brasileira como você nunca viu. Estamos sempre misturando ritmos e estilos e contando boas histórias sobre os nossos artistas. Hoje você vai conhecer uma dupla sertaneja que era a minha favorita. Era porque já não existe mais. João Paulo e Daniel, uma dupla sertaneja brasileira formada por José Henrique dos Reis, conhecido artisticamente como João Paulo, e o José Daniel Camilo, conhecido como Daniel. Os dois nasceram em Brotas, no interior de São Paulo. Daniel nasceu no dia 9 de setembro de 1968 e continua com a sua carreira na música romântica sertaneja, com canções também popularizadas em Portugal. João Paulo nasceu no dia 28 de julho de 1960 e faleceu na cidade de Franco da Rocha no dia 12 de setembro de 1997 após um trágico acidente de aviação. A dupla foi formada em 1980, no período que antecipava o auge da música sertaneja. João Paulo e Daniel fizeram vários hits na sua carreira, como a canção Estou Apaixonado, a versão de Estou Enamorado, principal single da dupla. Eles lançaram 8 álbuns de estúdio durante a carreira. Rui, eu tive a oportunidade de conhecê-los e entrevistá-los na última emissora de rádio que eu trabalhei no Brasil. Dois jovens extremamente simpáticos e dedicados às suas famílias e à profissão. Infelizmente, a dupla terminou em 12 de setembro de 1997, depois do fatídico acidente com o João Paulo. O curioso da história da dupla é que João Paulo cuidava do gado nas fazendas do pai de Daniel, enquanto cantava em dupla com seu irmão. Já Daniel cantava solo. Mais tarde, graças ao pai de Daniel, os dois se uniram, originalmente com o nome de José Nery e Daniel e mais tarde como João Paulo e Daniel. A dupla acabara de lançar o volume 8 da sua carreira, que viria a ser o seu último trabalho com sucessos já marcantes, como a versão Te Amo Cada Vez Mais, uma das baladas mais tocadas no ano de 98 em rádios por todo o Brasil. Esta canção, Rui, é a versão do original de Celine Dion, To Love You More. Olha, não ficou nada a dever com os arranjos caprichados da versão e que trouxe uma emoção a mais ao seu público após a morte do João Paulo. A música ficou intrinsecamente ligada àquele momento triste na vida do Daniel e na música popular brasileira. Vamos ouvir Te Amo Cada Vez Mais, João Paulo e Daniel. E na próxima semana, o seu amigo Cláudio Canadá vai estar de volta no Legendado em Português, trazendo mais um grande nome da música brasileira, como você nunca viu. Grande abraço e até lá!

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Estivemos então com a presença habitual do Cláudio Canadá, ele que nos vem falar sempre uma música sobre uma música do outro lado do Atlântico, do Brasil, do nosso país irmão. Vamos continuando aqui na nossa edição de hoje do Legendado em Português e vamos caminhando para os finalmente desta nossa primeira hora de emissão. Maravilha.

assim, estamos mesmo a caminho do final desta nossa primeira hora, sabendo que ainda temos mais 60 minutos de legendado em português, e eu espero que vocês continuem na nossa sintonia. Até já!

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Mário. Estou de volta para a segunda hora do Legendado em Português aqui, que acontece todas as semanas nesta vossa rádio e na sintonia perfeita para ouvir a música da expressão portuguesa. Vamos então iniciar esta nossa segunda hora, lembrando que temos também mais duas rubricas que nos fazem companhia, como habitualmente. Sei que já...

Espero sinceramente que a vossa semana tenha decorrido da melhor maneira possível, sem algum contratempo. Eu sei que está complicado, mas vamos continuando aqui com a música da expressão portuguesa no Legendado em Português. O meu nome é Rui Cardoso e gosto muito de estar aqui convosco durante estas duas horinhas bem dispostas, com alegria e diversão e a confusão habitual aqui do vosso amigo.

0: Chegou o momento de irmos até ao fundo do baú, mas mais uma vez vou buscar uma relíquia da música ligeira portuguesa aqui no Naftalina com o Rui Cardoso.
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0: Hoje trazemos ao Naftalina António Variações. Quando faleceu em 1984, António Variações deixava gravados apenas dois álbuns e um single, num total de 20 temas. Por gravar e editar, haviam ficado largas dezenas de canções que, se tivessem visto a luz do dia, poderiam ter mudado a face da música moderna portuguesa. Mas o que ficou registado foi um legado de alguma música mais original e popular jamais gravada em Portugal. Misturando fado, folclore, rock e música de dança, António Variações conseguiu reunir à sua volta miúdos e graúdos, cidade e campo, rádio e imprensa. Todos gostavam de Variações, todos cantavam as suas canções de letras feitas de provérbios e sabedoria popular e músicas contagiantes. Todos conheciam a sua figura bizarra de cabelos coloridos e roupas extravagantes. E contudo, tudo isto poderia não ter acontecido porque Variações esteve 4 anos sob contrato com uma editora sem gravar, porque ninguém na editora sabia bem o que fazer com este artista. Artista que, em rigor, não o era. Nascido numa aldeia remota do Minho, António Rodrigues Ribeiro veio para Lisboa trabalhar como marçano com apenas 12 anos e até à década de 70 acumulará uma série de empregos de escritório até começar a viajar e aprender o ofício de cabeleireiro na Holanda em 1976. Instalado em Lisboa como cabeleireiro e depois como barbeiro, começa a desenvolver as suas canções, inspiradas tanto pelos ritmos de discoteca que houve nas noites de Lisboa, como pelo folclore que ouvira em casa quando era miúdo. Em 1978, envia uma maquete em cassete a Valentim de Carvalho, que lhe vale a contratação, mas o cantor não sabe tocar instrumentos, nem tem educação musical que permite exemplificar o modo como quer que as suas canções soem, e a editora também não sabe o que fazer. O artista vai, entretanto, continuando a compor e atuando pontualmente ao vivo, sob a designação António Variações, que acabará por se transformar no seu nome artístico, por sugerir elasticidade e liberdade. Com o boom do rock português a abrir o mercado a projetos que até aí eram de difícil penetração, Variações vê finalmente chegar a hora que lhe permite concretizar o seu sonho. E grava em 1982 um single onde emparceira um original próprio, Estou Além, com a versão rock do Fado de Amália, Povo Clavas no Rio. A ousadia de mexer no intocável repertório de Amália, que o cantor venerava, vale-lhe a atenção dos meios de comunicação, embora seja Estou Além o verdadeiro êxito que lança a sua carreira. Este sucesso é efêmero. No início de 1984, grava com os Heróis do Mar o seu segundo álbum, Dar e Receber. Mas Variações começa já a sentir-se doente e no final de maio dá entrada no hospital com um problema respiratório que acabará por se agravar até ao seu falecimento a 13 de junho. Dar e Receber tinha acabado de ser posto à venda por vontade do próprio artista, incluindo dois temas mais comoventes jamais gravados em Portugal. Olhei para trás, uma memória da sua partida para Lisboa com 12 anos de idade e Diolinda de Jesus, dedicada à sua mãe, e o êxito Canção do Engate, que seria mais tarde regravado pelos Delfins. Lena D'Água, amiga pessoal de Variações, lançaria em 89 um álbum de inéditos que o artista nunca gravara, Tu Aqui. E os Madre Deus, Sérgio Godinho, Delfins ou Sitiados, juntaram-se para um disco de homenagem editado em 94. Mas ambos os discos ficaram aquém do homem que pretendiam celebrar e acabariam por ser as gravações originais a recordar Variações. A compilação de 97, O Melhor de António Variações, que atingiria o primeiro lugar do top e traria o êxito de vendas que o artista nunca conheceu em vida. Recordamos aqui o seu tema, Estou Além.

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1: Passou por aqui mais uma boa recordação das nossas vozes bem portuguesas aqui no Naftalina com Rui Cardoso. Por aqui, vamos continuando com mais música da expressão portuguesa sempre presente aqui nas emissões regulares do Legendado em Português.
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0: Agora chegou a altura de abrir a antena ao Em Linha com a Deco. A Graça Cabral marca presença mais uma vez aqui na emissão do Legendado em Português, com dicas e sugestões que a Deco nos traz aqui semanalmente.
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2: Olá, começo este Em Linha com a Deco perguntando se já está a planear as suas férias. Achamos que é boa ideia se o estiver a fazer, porque estamos, enfim, no mês de maio, o verão está mesmo à porta e é a altura ideal para planear então o período ansiado, o desejado período de férias. Se está a pensar recorrer a crédito, informe-se muito bem primeiro. Estamos a viver um ano muito intenso, com um grande stress financeiro. A maioria dos portugueses sentiram de forma dramática o peso da subida do custo de vida e, embora toda a gente ansiosa pelo período de descanso das férias, poupar o suficiente para aquele destino de sonho terá sido complicado. Recorrer ao crédito para manter esse plano do destino de sonho pode não ser muito aconselhável. Na verdade, financiar as férias com recurso ao crédito pode ser, na verdade, uma opção muito desastrosa, que vai ter um impacto muito grande no resto do ano ou anos na vida das famílias. Por isso, antes de decidir dessa forma, pense bem, avalie as ofertas do mercado e faça uma escolha consciente. Queremos deixar-lhe algumas pistas. Primeiro, se está a pensar comprar a sua viagem em formato de pacote de férias, ainda na última semana falávamos precisamente dos pacotes de férias, uma viagem organizada, se está a pensar fazer dessa maneira, portanto, compra o voo, compra a estadia, compra as excursões, compra, enfim, todo o programa de férias numa agência de viagens. Se está decidido a seguir este plano, pode fazê-lo em pagamento faseado. É sempre um pagamento em prestações. E muitas vezes as agências de viagens disponibilizam este pagamento anunciando sem juros. Atenção que muitas vezes o sem juros tem letras miudinhas e tem alguns conteúdos que não são muito claros à primeira leitura, por isso o consumidor deve confirmar muito bem primeiro se terá ou não custos extra. Se efetivamente está a pagar de forma faseada, uma viagem que certamente ou um pacote de férias será um pouquinho mais caro para poder dividir em prestações, mas ter a certeza absoluta que não tem juros pesados. Confirme, pergunte, leia cautelosamente a proposta de contrato. Esta é a nossa sugestão. Por outro lado, se está a pensar pedir crédito, mesmo crédito, a uma entidade bancária para pagar a sua viagem de sonho, tem de ter por certo que vai ter de pagar juros, comissões e outros encargos. E tanto o que é oferecido pelos bancos como o que é oferecido por outras entidades de aquisição de crédito têm sempre taxas de juros, taxa anual de encargos fixa global, têm sempre outro tipo de encargos, comissões que acabam por trazer um peso muito grande. E esse crédito que parecia ser um crédito pequenino vai transformar-se num crédito pesado que vai ter que arrastar mensalmente juntamente com os outros créditos que já tem, como por exemplo o crédito à habitação. Depois tem a modalidade do cartão de crédito. Quase todos nós temos cartão de crédito e o cartão de crédito está limitado a um teto máximo, o chamado plafond. E ultrapassar esse plafond implica alguns riscos, nomeadamente o pagamento dos tais juros. Mas, por outro lado, o uso consciente e informado do cartão permite usar bem esse plafond, permite pagar a totalidade do crédito nos 20 ou 50 dias seguintes, sem cobrança de juros, portanto sem extras, e esta pode ser uma modalidade favorável para fasear o pagamento das suas férias. Portanto, usar esta modalidade, que é comum a quase todos os cartões, de pagar em 20 ou 50 dias seguintes, sem cobrança de juros pode ser uma solução vantajosa. O que é que o consumidor deve fazer? Comparar tudo, comparar as várias modalidades, fazer contas, ver quanto é que vai ter de taxa de esforço se optar por um crédito mensal e perceber se efetivamente vai valer a pena ter esta viagem de sonho, se não vai depois transformar-se num pesadelo quando regressar de férias. 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
0: Estivemos mais uma vez em linha com a Deco. A presença habitual aqui na segunda hora do Legendado em Português. Também a música da expressão portuguesa é a presença habitual, como não poderia deixar de ser aqui no Legendado em Português.

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2: Informação neste domingo na Voz de Reguengos. Já estão abertas as candidaturas ao Programa Municipal Juventude Ativa do município de Redondo. A iniciativa é destinada a jovens residentes no concelho que tenham completado 15 anos e que frequentem o ensino obrigatório. As jovens residentes no concelho entre os 18 e os 30 anos que estejam à procura do primeiro emprego ou desempregados e inscritos nos centros de emprego que não beneficiem de subsídio de desemprego ou também a estudantes durante as férias escolares fazendo prova de frequência na altura da candidatura ou no ano letivo anterior. A iniciativa visa a sua ocupação temporária em eventos e atividades de interesse municipal organizados ou apoiados pela Câmara Municipal de Redondo. Os jovens poderão desempenhar funções nas áreas de educação, cultura e património, desporto, apoio à comunidade, piscina municipal, arqueologia, conservação da natureza, juventude, ambiente e proteção civil e manutenção de equipamentos e espaços verdes. O programa pretende ainda promover o contacto dos jovens com o mundo laboral, fomentar o desenvolvimento de competências de relação interpessoal e contribuir para a criação do sentido de serviço à comunidade. As candidaturas estendem-se até ao dia 9 de junho. Nos dias 3 e 4 de julho vai realizar-se em Vila Viçosa o terceiro encontro transfronteiriço de arquivos subordinado ao tema Arquivos, Trabalho Colaborativo e Transição Digital. O evento é uma organização conjunta da Direção-Geral do Livro, dos Arquivos e das Bibliotecas, Universidade de Évora, Centro Interdisciplinar de História, Culturas e Sociedades, Município de Vila Viçosa e Junta de Andaluzia. Esta é uma iniciativa partilhada entre instituições do mundo ibérico que reúne profissionais, especialistas e outros em torno dos arquivos e dos demais domínios adjacentes. O evento será antecedido no dia 2 de julho, também em Vila Viçosa, pelo encontro da Torre do Tombo, fora de portas. E a Direção-Geral do Livro, dos Arquivos e das Bibliotecas vai realizar no próximo dia 28 de maio no Palácio Dom Manuel, em Évora, entre as 9h30 e as 13 horas, uma sessão de divulgação do projeto de digitalização da Family Search. Esta sessão visa apresentar oportunidades de cooperação técnica institucional, nomeadamente através de protocolos com as entidades da NUT Alentejo para a digitalização e salvaguarda do património documental histórico. A participação é gratuita, mas sujeita a inscrição prévia obrigatória. E a Câmara Municipal de Évora está a promover uma nova campanha de sensibilização para a remoção de veículos abandonados no espaço público. De acordo com a autarquia, a iniciativa disponibiliza de forma gratuita o serviço de remoção e encaminhamento para abate de veículos em fim de vida que já não reúnam condições de circulação e permaneçam abandonados na via pública. O município apela à colaboração dos municípios, sublinhando que a entrega voluntária destes veículos evita a degradação da paisagem urbana, riscos ambientais e ocupação indevida do espaço público. Para aderir ao serviço, o veículo deve estar livre de ónus ou encargos. Segundo a autarquia, esta campanha pretende incentivar práticas ambientalmente responsáveis e contribuir para uma cidade mais limpa, segura e sustentável. Terminamos este jornal com a previsão do estado do tempo para este domingo. Pode contar com um dia de céu pouco nublado, vento a soprar fraco e uma temperatura máxima prevista para Reguengos de 36 graus. À noite a mínima vai descer aos 17 graus. Continuação de um bom domingo para si.
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11: Cá está mais uma edição do teu programa de eleição, assim esperamos que o seja, claro, sempre aqui na tua rádio, a rádio de todos os sucessos, invariavelmente neste horário para levar até ti várias propostas musicais, entre novidades e algumas recordações, destacando, como sempre, a boa música portuguesa que se vai fazendo, como é o caso do novo tema da Leonor Quinteiro, com que vou abrir musicalmente o programa de hoje. A jovem artista, natural da Vila de Souzelas, apresentou a semana passada o seu mais recente single e começa já a ser o seu tema de sucesso. Escuta então comigo, Digo Já, a Leonor Quinteiro, no arranque do Clube Megahertz. Bem-vindo!

0: Este Digo Já é o single mais recente da jovem Leonor Quinteiro. Com uma sonoridade pop, rapidamente se tornou num dos principais temas da artista vencedora do programa Uma Canção Para Ti em 2022.
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0: Hit the Wall é o single de apresentação do terceiro álbum de estúdio de Gracie Abrams, Daughter from Hell, anunciado no início da semana passada.

Em simultâneo com o lançamento do single, Gracie Abrams revelou o vídeo oficial deste Hit the Wall, realizado por Ronald Medrano. O vídeo apresenta uma visão surrealista do universo interior de Gracie. Este novo single integra Door from Hell, próximo álbum da artista norte-americana, que será editado a 17 de julho, 2 anos após o lançamento do segundo álbum de Gracie, The Secret of Us. Com uma abordagem pop contemporânea, com influências de UK Garage e com produção assinada por nomes de referência como Julian Boneta e Ian Kirkpatrick e John Ryan, os December 10 lançam Infinity 1-2-3, reforçando o crescimento e ligação da banda britânica a um público cada vez mais alargado.

0: Os December 10 farão a sua estreia em Portugal já este ano, no dia 5 de julho, no LAV, Lisboa ao vivo, num concerto inédito que já viu a sua capacidade aumentada após esgotar a sala 2 no primeiro dia de vendas. Este Infinity 123 será de certo um dos temas a apresentar nesse concerto.
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0: Shania Twain, vencedora de 5 Grammys e uma das artistas country pop mais marcantes de todos os tempos, apresenta o seu novo single Dirty Rosie, este tema que antecipa o seu novo e 7º álbum, Little Miss Twain, cruza sonoridades de influência country, pop, rock and soul, refletindo uma abordagem que retoma as suas raízes musicais.

0: Louis Humberstone apresentou na semana passada este White Noise, um dos temas do seu mais recente álbum, Cruel World, com uma abordagem emotiva, com tristeza e energia. O tema retrata a tentativa de ultrapassar uma relação procurando distrair-se da dor. Entre um registro mais vulnerável e uma produção ritmada, White Noise cria um contraste marcante, traduzindo-se numa faixa envolvente que alia intensidade emocional a uma energia contagiante.
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0: Mais um Dia é o mais recente single de Maria Leitão, assinalando o seu segundo lançamento oficial. Depois de se apresentar ao mundo da música portuguesa com Naquela Noite, o seu novo single é o segundo passo até ao seu projeto de estreia, que tem edição prevista para o próximo mês de junho.

0: Não importa.
1: Num tom otimista e paciente, este Mais um Dia reflete a capacidade vocal e o sentido estético apurado que são inerentes a Maria Leitão. O novo tema antecipa o primeiro álbum da jovem artista, que procurará confirmar o seu lugar entre as vozes mais promissoras da nova geração da música portuguesa.
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1: LSD, Love Songs Die, marca o regresso de Prof Jam aos álbuns em nome próprio, com 16 temas inéditos que dão vida ao amor nas suas mais diferentes formas. Idealizado ao longo de vários anos, o sexto disco de Mário Cotrim abre uma nova dimensão na discografia do artista, com uma abordagem mais melódica, íntima e emocional, sem perder a densidade lírica que o caracteriza. Este Filmes é um dos temas presentes.
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0: entre vulnerabilidade e intensidade. LSD, Love Songs Die, novo álbum de Prof Jam, afirma-se como uma declaração de fé no amor e na canção romântica, mesmo num tempo que insiste em decretar-lhes um fim precoce. A faixa 12 do disco é esta, Filmes.
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0: Sem filmes nenhums, vem lá o Carlos Cunha para mais um episódio do seu espaço, O Pão do Dia.
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2: Aproveitando o tema cinema, depois de Michael, fui ver também o filme da Billie Eilish. Basicamente é uma gravação de um concerto, juntamente com algumas imagens de bastidores. Gostei de ver e fica aqui a faixa Chihiro, que se pronuncia, que é a faixa de abertura do concerto e do filme. Pronto. Billie Eilish é uma artista que mistura muito bem três universos, da pop, da eletrónica e do hip-hop, digamos assim. A sua música é um pouco resultado da mistura destes três universos. E isso eu penso que resulta muito bem. Vamos então ficar com o Chihiro e seguir as pisadas de Billie Eilish no futuro. Um abraço.

0: Carlos Cunha.
1: Foi mais um episódio do Espaço Pão do Dia. O Carlos Cunha deu destaque hoje a Billie Eilish. Maria Fernandes, uma das vozes emergentes mais promissoras da música portuguesa atual, apresenta Livro Aberto, o seu primeiro single em português. O tema surge depois de se dar a conhecer com God's Choices, um tema que lhe rendeu a vitória do concurso Hyundai Rock the Progress. Integrou a banda sonora da telenovela Terra Forte, da TVI, e já ultrapassou os 50 mil streams nas plataformas digitais.

0: Este livro aberto vira a página e marca um novo capítulo no percurso de Maria Fernandes. Intimista, honesto e emocionalmente exposto, o tema retrata alguém que vive em constante conflito interno na descoberta de si mesmo à luz dos seus pensamentos e do mundo externo.
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0: Kelson Mateus é um cantor e compositor em ascensão no mercado da música pop de matriz africana, com forte ligação a géneros como a kizomba e os ritmos urbanos lusófonos. O artista angolano tenta agora penetrar no mercado português, tendo já lançado os singles Ela Não Fala Comigo e Esse Som Mexe Comigo. Agora está de regresso com este Era Eu, lançado na sexta-feira.

0: A carreira de Kelson Mateus tem sido construída através do lançamento regular de singles e EPs direcionados para as pistas de dança e plataformas de streaming, como é o exemplo deste Era Eu, o mais recente single do artista angolano.
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0: A princesa da dark pop norte-americana, Isabella Rosa, lançou o seu aguardado novo single, Hallucination, como o primeiro single do seu EP, Promising Young Woman. Com este novo projeto, La Rosa evolui para uma estética quase fantasmagórica, canalizando novos sons do rock gótico e demonstrando a sua capacidade de crescimento enquanto artista, tanto na sua identidade sonora como visual.

Shakira celebrou no primeiro dia deste mês o lançamento deste Eurosummer Girls Trip, a sua nova parceria com Zara Larsson, publicando novas fotos ao lado da cantora sueca nas redes sociais. A faixa integra a edição deluxe do álbum Midnight Sun, de Zara Larsson, intitulada Midnight Sun Girls Trip, e traz a colombiana Shakira a cantar em inglês e espanhol nesta nova versão do tema. 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O igualmente colombiano Sebastián Yatra está de volta com um novo single. O artista, vencedor de um Latin Grammy, junta-se ao seu amigo Alonso neste Lo que me pasa con vos, um tema direto e emocional que fala daqueles sentimentos difíceis de esconder quando estamos perante alguém especial.

0: Sebastián Yatra com este Lo Que Me Pasa com Voz, tema que conta com a participação de Alonso e que nasceu de uma amizade genuína e de um momento inesperado em palco. O lançamento acontece em plena bem-sucedida Entre Tanta Gente Tour, digressão com a qual o artista colombiano continua a viajar pela América Latina.
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0: A romena Alessandra Stan une-se ao DJ e produtor Fall Aber para criar este novíssimo No Sleep, um hino dance pop de alta energia que funde os seus vocais inigualáveis com a produção impecável do produtor.

0: No Sleep, nova faixa dance pop na voz da romena Alessandra Stan, com a produção do DJ e produtor neerlandês Fall Abba.
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0: Decorreu na semana passada mais uma edição do Festival Europeu da Canção. Portugal desta vez não passou do crivo da semifinal. A canção dos Bandidos do Canto ficou para trás e não foi à final. Ganha pela primeira vez pela Bulgária. A artista Dara arrecadou assim o primeiro lugar, tanto no júri como do público, com esta Bangaranga. Bem, se havia melhor talvez, mas podia ser pior. Não saias daí, fazemos daqui a pouco uma pausa e voltaremos logo de seguida.

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5: Estamos de volta para a segunda parte.
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5: Ora, muito bem, cá estamos de volta para a segunda etapa desta emissão 676 do Clube Megahertz, a paixão de rádio desde 2013. Para esta segunda, tenho mais algumas sugestões musicais, tenho também o espaço Top 50 Álbuns Mais Vendidos e o Clube Mega 10 Anos, que nos trazem recordações, e mais para o final terei também a piada seca de hoje para te fazer sorrir e alegrar o teu dia. Para já, reatamos com a música portuguesa. João Só e Tiago Nogueira editaram mais um avanço do trabalho de estreia do duo Lenço, já disponível em todas as plataformas e com videoclipe oficial no YouTube dos artistas. É o terceiro original da parceria, depois de Quem Não Sabe Amar e Maldita Abora. Bem-vindo de volta.

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1: Inspirado nas festas populares de verão em Portugal, este lenço capta o momento em que as ruas se transformam em pistas de dança e dão luz a ligações inesperadas. A canção cruza o acordeão tradicional com uma energia pop luminosa, dando forma a uma história de proximidade, calor e romance fugaz, marcada pela leveza das noites cheias de música, riso e o cheiro inconfundível a sardinhas assadas. É mais um avanço da parceria entre João Só e Tiago Nogueira.
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1: Bella Kai lançou um novo single e acerta em cheio, exatamente como seria de esperar. Promise é um hino guiado pela guitarra que culmina numa ponte emocionante e catártica, crua e emocionalmente precisa, marca registada de artista. A cantora e compositora texana tem apenas 20 anos e já atinge um nível que a maioria dos artistas leva anos a atingir.

0: esta Promise, na voz da norte-americana Bella Kai, sucede ao EP editado em fevereiro, A Couple Minutes Out, onde podemos encontrar o grande êxito I Love It, I Love It, I Love It, tendo recebido uma nomeação para os American Music Awards na categoria Canção do Verão.
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0: Halsey tem mais algumas surpresas reservadas na edição deluxe do seu quinto álbum, The Great Impersonator. A artista expandiu o álbum com 5 temas inéditos, incluindo a faixa pop rock Carry the Weight, que estreou na digressão For My Last Trick.

0: produtor alemão Topic junta-se à super estrela global Becky G neste novo single, Sorry Papi, com uma base eletrónica envolvente e um ritmo marcado. A faixa cruza pop e sonoridades latinas, combinando a assinatura melódica do Topic com a presença vocal confiante de Becky G. O resultado é uma faixa direta e cativante, com energia e atitude.
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0: Luís Sequeira editou o seu segundo álbum de originais nesta quinta-feira, dia 21, disco que foi antecedido pelo mais recente single, este, Pedra e Cal. Agora...

0: esta pedra e cal aborda um amor firme, inevitável e resistente ao tempo. O sentimento permanece imóvel perante qualquer circunstância e ao qual não se consegue escapar. Nem existe verdadeira vontade de o fazer. Entre a entrega, a lealdade e a permanência é o último single do novo disco de Luís Sequeira, lançado esta quinta-feira, dia 21.
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0: Os Duran Duran lançaram a sua primeira música inédita deste ano, intitulada Free to Love, um single de estilo disco que conta com a participação do seu colaborador de longa data, Nile Rodgers, e é descrito pelo teclista Nick Rhodes como um hino à liberdade que apela à paz e à

0: esta Free to Love dá continuidade a uma parceria de sucesso entre os britânicos Duran Duran e o norte-americano Nile Rodgers, iniciada em 1984 com o remix de The Reflex, reforçando a forte sinergia e a energia positiva que a banda partilha com Rodgers sempre que trabalham juntos.
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0: Agora está na hora do 47º episódio do Top dos 50 Álbuns Mais Vendidos de Toda a História.
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0: Neste episódio 47, destacamos a primeira voz feminina a aparecer no top 50 dos álbuns mais vendidos de toda a história. Lançado a 17 de novembro de 1992, o álbum com a banda sonora do filme The Bodyguard, ou Guarda-Costas, não foi apenas uma coletânea de músicas, mas um fenómeno cultural. A superestrela norte-americana Whitney Houston brilhava mais do que nunca e The Bodyguard Soundtrack acaba por se tornar num dos álbuns mais vendidos da história, com 45 milhões de cópias vendidas globalmente. O impacto foi gigante, consolidando Whitney como uma das maiores vozes da música pop e R&B. Este álbum, apesar de ser uma banda sonora, é creditado como um álbum de Whitney Houston, dado que a artista gravou a maioria das faixas. Conta com 6 faixas de Houston, 5 de outros artistas e uma faixa instrumental, sendo que a maior parte do material de Houston consistia em pop, pop urbano e R&B, com elementos de rock, house e gospel. Com as faixas de Houston, os temas do álbum incluem desgosto, amor, feminismo, festa e religião. Bodyguard foi o primeiro filme de bilheteira de Houston, depois de ter recusado anteriormente ofertas de produtores de cinema como Robert Townsend, Spike Lee e Robert De Niro. I Wish You Love, More From The Bodyguard é uma reedição do álbum lançada pela Legacy Recordings a 17 de novembro de 2017 para celebrar o 25º aniversário do filme. Inclui as versões cinematográficas das 6 contribuições de Whitney Houston, bem como remixes e atuações ao vivo das músicas das digressões seguintes. As suas 6 contribuições são I Have Nothing, I'm Every Woman, Run To You, Queen of the Night, Jesus Love Me e I Will Always Love You, uma canção originalmente gravada por Dolly Parton em 1973 e que Whitney Houston transformou numa balada inesquecível através da sua poderosa voz e da produção de David Foster.

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1: Foi o 47º episódio do Top dos 50 Álbuns Mais Vendidos de Todos os Tempos, destacando The Bodyguard Soundtrack, banda sonora do filme O Guarda-Costas, lançado em novembro de 1992, e destacando a voz de Whitney Houston, surgindo na posição 4. Para a semana, começamos o pódio deste Top 50.
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1: Depois de uma sucessão de êxitos como Carta Aberta, Superação, Complicado e do seu mais recente tema, Amor de Agosto, distinguido como Disco de Ouro e que já ultrapassa os 3 milhões, Mariana Pereira lança agora o novo single Se Eu Fosse a Ti, contando com a participação de

0: Este Se Eu Fosse a Ti retrata a força, o poder e a determinação dentro de uma relação, adoçando a certeza de estar perante mais um grande sucesso. Um lançamento de Mariana Pereira, que conta com a participação de Murta, artista amplamente reconhecido no mesmo universo musical, resultando numa colaboração que alia diferentes identidades artísticas numa proposta contemporânea e envolvente.
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0: Shape of a Woman é uma canção gravada por Lady Gaga para a banda sonora do filme de comédia dramática de 2026, O Diabo Veste Prada 2, no qual Gaga também fez uma participação especial. A faixa foi lançada no primeiro dia deste mês de maio pela 20th Century Studios e Interscope Records, juntamente com o filme.

0: esta Shape of a Woman foi escrita e produzida pela própria Lady Gaga e também por Andrew Watt, Circuit e Jessa Fastain. Foi criada durante as sessões de gravação do sétimo álbum de estúdio de Gaga, Mayhem, e faz parte da banda sonora do filme Devil Wears Prada, ou Diabo Veste Prada, a sequela.
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0: Eva Max não é de sutilezas. Out of Your Mind chegou como um hip hop impactante e desafiante, construído sobre riffs de guitarra arrebatadores, uma batida viciante e uma performance vocal que nos lembra exatamente porque é que a artista acumulou mais de 29 mil milhões de streams. A faixa impacta desde o primeiro

0: escocesa Brooke Combe regressa com o seu novo single, contagiante, este Tears Won't Lie, o seu primeiro lançamento pela Fontana Records. O single chega após uma atuação estelar no programa Jimmy Kimmel Live, no início deste ano, e logo após o lançamento do seu aclamado álbum de estreia, Dancing at the Edge of the World, em 2025.
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0: O 11º álbum de estúdio de Farruko, Manda La Plena Mo, alcançou o segundo lugar na tabela de reggae do iTunes dos Estados Unidos, uma semana após o seu lançamento a 9 de abril. É o primeiro álbum de reggae totalmente em espanhol a alcançar tal feito em mais de uma década. Esta, Formal, é uma das faixas presentes.
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0: A presença do porto-riquenho Farruko e esta Formal, faixa do seu mais recente longa duração, Manda La Plena Mo.
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0: Vamos agora recordar o tema que abriu o Clube Megahertz há 10 anos.
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0: No dia 28 de maio de 2016 foi transmitida a emissão número 167 do Clube e nesse dia decidi recordar o álbum Redefinições dos Da Weasel, lançado em 2004. A faixa eleita foi Casa Vem Fazer de Conta, com a participação do Manel Cruz.

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1: Casa vem fazer de conta os Da Weasel com Manel Cruz do álbum Redefinições, lançado em 2004. Foi o tema de abertura da emissão 167 do Clube Megahertz, transmitida a 28 de maio de 2016.
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1: E assim atingimos a reta final desta edição 676 do Clube. Agora tenho a habitual piada seca do dia.
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4: Então, se a centopeia tem 100 pés, o piolho tem 3,14 olhos.
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1: Aí está a piada seca do dia com matemática pura e o pi olho com 3,14 olhos. Oh, valeu, maçã.
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1: O brasileiro Seu Jorge lançou na sexta-feira, 8 de maio, The Other Side, o projeto mais ambicioso da sua carreira internacional, desenvolvido ao longo de 16 anos, ao lado do produtor Mário Caldat Jr. Com 11 faixas e lançamento mundial simultâneo, o álbum reúne arranjos orquestrais de Miguel Atwood Ferguson e colaborações com Marisa Monte, Maria Rita, Beck e o coletivo belga Zap Mama. Girl, You Move Me é uma das faixas e é com ela que me despeço por hoje. Já sabes que podes encontrar-nos por aí num podcast qualquer ou em nova emissão de hoje a 8 dias, aqui mesmo na Rádio de Todos os Sucessos. Fica bem, toma lá um abraço, tenha uma ótima semana.
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acho que a gente faz parte de um grande teatro. Cada um tem o seu papelzinho e cada um tem o seu coringa gravado, guardado dentro da manguinha aqui, para fazer a sua canastra na hora precisa. Então, na medida em que isso possa ser feito, a gente preserva alguns dados para o futuro, que ninguém é bobo, não é, meu bem?

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2: Então, para si que nos sintoniza, uma muito boa noite, onde quer que esteja a sintonizar em toda a região norte, centro ou sul do país, ou através da internet. Bem-haja por estar desse lado em mais um domingo à noite. Estamos consigo na Antena Livre 89.6, Rádio Limite 89.0, Onda Livre FM 87.7 e 106, Rádio Moncorvo 95.9, Rádio Voz do Douro 99.4, Rádio Vinhais 100.5, Rádio Clube de Lamego 97 e 107.9, Rádio Elvas 104.3, 91.5 e 103, Rádio Campo Maior 95.9, Rádio Nova Antena 101.3, RCA Sul em 94.4, Rádio Voz de Reguengos em 99.0, Rádio do S em 94.5, Rádio Clube da Covilhã em 95.6, Rádio Altitude em 90.9 e também nos projetos www.antenaweb.pt, www.radiocidadelamego.pt e zino.fm/radio/radio-judaica-news. Chegámos para mais uma emissão noturna dos seus domingos. Continuamos nos festivais da Eurovisão. Estamos com a sua noite de domingo.
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0: É mais uma noite dedicada ao Festival Eurovisão. 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

Ora bem, saímos no Eurovisão de 1979, ainda temos três temas para ouvir, para depois avançarmos para 1980. Este Eurovisão de 79, o primeiro a ser realizado fora do continente europeu, foi precisamente em Jerusalém, no dia 31 de março de 1979. O segundo festival que teve dois apresentadores, Daniel Pierre e a belíssima Yaradana Razi, das Chocolate Manta Mastic. E ficamos no terceiro lugar. Participaram 19 países. E há repetentes neste festival. A mais famosa de todas é precisamente esta que vamos ouvir já a seguir. Venceu o Eurovisão em 1973, cantando pelo Luxemburgo.

menina tem agora 73 anos e nasce em Casablanca em 23 de maio de 1952. A voz de cristal, como também é conhecida. Com 20 anos ganhou o Eurovisão em 1973 com o tema Tu te reconnaîtras. Volta agora, mas a representar a França. Cantando Je suis l'enfant soleil, eu sou a criança do sol. Música de Eddy Marnay, letra de Hubert Giraud. Representa a França e obtém o terceiro lugar. Canta logo a seguir a canção que vai vencer. O último CD conhecido é de 2004, gravado ao vivo em Charleroi. Vamos ouvir então Anne-Marie Davy, Je suis l'enfant soleil. Terceiro lugar neste Eurovisão, o primeiro tema a ultrapassar os 100 pontos. 106 para sermos precisos.

uma das várias repetentes desta Eurovisão, mas foi a que teve melhor sucesso, sem dúvida. Anne-Marie David, Je suis l'enfant soleil, o terceiro lugar e 106 pontos. Foi um festival sui generis, foi a Península Ibérica que abriu e que fechou esta Eurovisão. E cantou em castelhano e muito bem uma grande intérprete espanhola chamada Betty Misiego. Um tema que fez sucesso aqui na Espanha, em toda a Europa, em grande parte da América Latina também. Grande sucesso, precisamente, na Espanha e em toda a América Latina. Betty Misiego foi a escolha da Rádio e Televisão Espanhola para representar neste Eurovisão o país e a televisão. E ficou com 116 pontos, cantando um dos temas que foi mais querido desta Eurovisão. Chama-se Su Canción. Segundo lugar, 116 pontos.

televisão espanhola esteve lá praticamente para ganhar. E só faltaram 9 pontos para isso, porque a vencer esta Eurovisão com 125 pontos é um tema que volta a trazer de novo Israel para o topo da tabela classificativa. E foi um dos mais lembrados temas de todos os Eurovisões. Chama-se Aleluia, foi interpretado por Gali Atari e Milk and Honey. Gali Atari nasce em 20 de dezembro de 1953, é atriz e cantora israelita. A sua primeira aparição internacional foi em 1971, quando representou Israel no World Popular Song Festival, no Japão, com as canções All Free e Give Love Away. Atari voltou a participar nesse festival em 1976, desta feita com o tema The Same Old Game. Em 78, interpretou a canção Nish O'Clock, O Sonho de Príncipe, juntamente com Zvi Bruns e Udi Spielman, no festival Agmer Aviri, e a qualificação israelita para o Festival Eurovisão da Canção, conseguindo o terceiro lugar. No ano seguinte, e desta vez como vocalista, juntamente com Milk and Honey, vencem esse Festival da Canção com o tema Aleluia e vão representar Israel no Festival Eurovisão de 1979, que se realizou em Jerusalém. Esta canção foi a grande vencedora e foi um sucesso nos tops europeus. A Atari não permaneceu muito tempo com o grupo, começando uma carreira a solo. Ainda em 79, participou no filme Dzingoff 99, um filme israelita. Ela é irmã de Yona Atari, cantora e atriz, e ainda de Shoshi Atari, uma apresentadora de rádio e televisão de Israel. Milk and Honey, que acompanharam Gali Atari, obtiveram, com esta Aleluia, 125 pontos e, mais uma vez, Eurovisão ganho por Israel.

É realmente um lindo tema que vence o Festival Eurovisão de 1979, mas que não vai fazer com que Israel volte a realizar o Eurovisão. Não tinha lógica nenhuma, já se gastou muito dinheiro na realização de 1979 mesmo. E então, mais uma vez, teve que ser um país de socorro. No dia 21 de agosto, no mesmo ano, disse logo que não ia fazer novamente o evento. Não podia financiar outra produção internacional num curto espaço. Além disso, naquele ano o governo israelita tinha cortado o orçamento do canal e, para priorar ainda a data marcada pela União Europeia de Radiodifusão, coincidiu com o Yom HaKzion, o que é o Dia de Memória das Vítimas de Guerra no país. Assim, Israel foi forçado a desistir do festival nesse ano, é que nem sequer lá foi. Assim, a organização foi oferecida à BBC, como foi feita em algumas edições, mas... Sem embargo, a BBC também renunciou ao evento, assim também como a TVE, apesar de que a Secretaria de Turismo da Costa del Sol já estava a trabalhar com a possibilidade do evento ser realizado no recém-inaugurado Palácio de Congressos de Torremolinos, em Málaga. Mas, após isso, o evento foi oferecido a todas as emissoras que participaram no ano anterior, até a Televisão Nacional dos Países Baixos decidir assumir a organização do evento com um prazo apertado e em escala reduzida. De acordo com Yair Lapid, o filho de Tommy Lapid, que era o diretor-geral da IBA à época, Lapid conseguiu convencer a televisão dos Países Baixos a assumir a ingrata missão de organizar o evento de forma inesperada quando ele percebeu que a realização poderia quebrar a emissora. E então, o que é que se decidiu fazer? Reciclagem completa de 1976. O mesmo lugar, Centro de Congresso dos Países Baixos. Mesma equipa de produção, chefiada pelo designer Roland Groot. Devido ao baixo orçamento, a organização holandesa optou por reciclar partes do vídeo, da abertura e do cenário. Como nos festivais de 77 e 78, não houve vídeos pré-gravados para a apresentação dos participantes. A NOS optou por usar apresentadores vindos de cada país participante. De Portugal foi Ládio Clímaco. Apesar disso, a apresentadora Mar Luís Flutschima apresentou o certame na sua maioria em holandês e num espaço-tempo recorde. A NOS conseguiu gastar apenas 725 mil dólares, um valor muito abaixo dos valores gastos pelas emissoras que organizaram o festival nos anos anteriores. E então, por causa disto que nós falámos, a organização não produziu os conhecidos postcards. E por ser a edição 25 do certame, a EBU e a NOS decidiram usar um locutor para cada uma das 19 canções participantes. Alguns dirigiram-se nas suas línguas aos telespectadores, nas suas línguas nacionais. Por exemplo, a Irlanda foi feita em gaélico e foi a única a usar um tema diferente, um idioma diferente da música do seu país, que era inglês. Dinamarca, Finlândia, Portugal, Suécia e Turquia recolheram os seus próprios comentadores. Outros 13 optaram por apresentadores das suas emissoras. E, dos Países Baixos, foi mesmo a própria apresentadora, Malui Flutschima. E enquanto as músicas iam sendo apresentadas, as fotos dos seus autores, compositores e artistas participantes passavam no canto inferior direito da tela. Estas fotos foram tiradas durante as viagens promocionais dos participantes no período prévio ao concurso em diversos locais dos Países Baixos. Vamos então... É isto. Roger Van Otterloo dirige a orquestra. Já falámos na apresentadora, a da Marluís Flutschima, e vamos então às canções. E algumas ficaram bem classificadas, outras nem por isso. E quando digo que ficaram bem classificadas, eu falo de Portugal. Foi um grande, grande amor de José Cid, que representou Portugal em 1980, um grande tema musical que ficou em sétimo lugar, 71 pontos. Ficou à frente da Maggie McNeil, dos Martha McNeil, por exemplo. Ficou à frente dos Trigo Límpio, espanhóis, com Queda Até Esta Noche. Ficou à frente de outros temas musicais que também tiveram, a Navici, por exemplo, o Autostop. Até mesmo do Beast Music dos Blue Danube, que representaram a Áustria. Vamos então às músicas que nós escolhemos. E a música que ficou em penúltimo lugar, neste caso, antepenúltimo lugar,
porque em penúltimo ficou Marrocos na sua estreia e, se formos a ver, única apresentação até agora. Em último ficou a canção da Finlândia. O Milis ficou só com 6 pontos. Vamos então à canção que fecha esta Eurovisão e que é de um grupo chamado Telex. Representa a Bélgica e vão falar precisamente do certame. E no final ele até tira uma fotografia ao público. Telex fica no 17º lugar e não ficou em último porque, enfim, houve mais duas atrás, mas desfilou em último com 14 pontos. Vamos ouvir a versão que por cá se vendeu em inglês.

É nestes acordos finais que ele aponta uma máquina fotográfica e tira uma fotografia ao público. O Stelex com Eurovision ficou no 17º lugar com 14 pontos. Imediatamente antes deles, cantaram o Estrigo Límpio. Cantaram pela televisão espanhola um tema que também foi sucesso por cá e também na Espanha e na América Latina. Trigo Límpio foi um trio musical muito popular na década de 70 e também década de 80. Era composto por Amaia Salazar, Icari de Pueblo e Luís Carlos Gil. Representou aqui, em 1980, a televisão espanhola neste Festival Eurovisão, cantando este Queda até esta noche. No certame, Amaia Salazar foi substituída por Patrícia Fernandes. E talvez por isso é que podia ter ou não tido menos resultado do que se esperava. Ficou no 12º lugar com 38 pontos apenas.

Um tema que vendeu por cá e por lá também, mas que não teve grande sucesso, foram os Trigo Limpio, com Queda Até Esta Noche, 12º lugar, 38 pontos. Vamos subindo na programação e desta feita vamos já para o 9º lugar, para uma dupla de irmãs, que uma delas já não está entre nós. Uma produção para este efeito de Bernard Muniger e Ralph Ziegel. A orquestração foi de Norbert Daum e foi um tema que terminou em 9º lugar. Falamos de Sophie e Magali, grupo musical francês que eram de duas irmãs gêmeas, a Sophie e Magali Gilles. O tema que vão interpretar é Papa Pinguim e, pelos vistos, é Ralph Ziegel que faz mesmo do Papa Pinguim. Esta canção foi recuperada pelo grupo francês Pigolo em 2006, tendo sido novamente um sucesso. Sophie e Magali foram modelos para a revista juvenil OK Magazine. O segundo disco, Arlequim, foi um fracasso de vendas e Ralph Ziegel, que se tinha explorado financeiramente, segundo elas, da editora Adiola, terminou o contrato que tinha com o duo. O produtor e editor Charles Tallet dá uma segunda oportunidade a Sophie Magali, assinando com elas um contrato, mas infelizmente as canções Toi et les nanas de Zorro foi um fiasco de vendas e o grupo desapareceu em 1981, terminando a carreira produzindo o disco de Natal Tous les enfants chantent Noël. As suas vidas pessoais ainda foram piores do que a profissional. Magali contraiu HIV no final da década de 80 e morreu precisamente em 1996. Sophie, talvez devido à morte da sua irmã, sofreu um sintoma depressivo, foi precisamente a agorafobia, e vive, ou viveu, no sul da França, completando a retirada da sua vida pública, passando a maior parte do seu tempo a ver televisão. Morreu em 2019, no dia 27 de fevereiro. Portanto, ambas já não estão entre nós, mas este tema foi muito engraçado mesmo. Interpretaram neste festival no 4º lugar, logo a seguir à Grécia, antes de Marrocos, e interpretaram este tema que obteve o 9º lugar e 56 pontos. Pitoresco, sem dúvida nenhuma, eu gosto, e sei que vai gostar também de recordar este Le Papa Pinguim.

Num lugar para este trabalho, representaram Luxemburgo nesta Eurovisão cantando Papá Panguan, Sophie e Magali. Vamos à Itália. Ficou no sexto lugar com um intérprete chamado Alan Sorrenti. Um tema que se chama Nosso Cadere e foi logo a seguir à canção de Marrocos que ele interpretou. E então, Alan Sorrenti nasce em Nápoles no dia 8 de dezembro de 1950. Começou a sua carreira no início da década de 70 em grupos de rock progressivo, contudo, atingindo só a notoriedade em 77 e 78 com os álbuns Figli delle Stelle e LA e New York. Em 1980 canta nesta Eurovisão Non so che dire, que obteve sucesso na Itália e mesmo um pouco por toda a Europa. Sorrenti converteu-se ao budismo e publicou novos álbuns, mas sem obter os sucessos da década de 70. Com 75 anos... ainda canta isto, pois obviamente, no Eurovisão obteve o sexto lugar com 87 pontos, cantando este tema. Não sei, não só que direi.

A Itália nesta Eurovisão com este tema de Alan Sorrenti, Não Só Que Diré. Sexto lugar, 87 pontos. E vamos então a uma repetente no Eurovisão. Esteve presente em 1974 com William Dunn, Malthan McNeil, e interpretaram na altura I See a Star. Ficaram muito bem classificados. E solo agora, Maggie McNeil também vai ficar muito bem classificada. Nasce em 5 de maio de 1950 e faz sucesso entre os anos 70 e 80 cantando em inglês. A carreira começou, nós passamos muito o Malthan McNeil na emissão dos Filhos da Noite. Começou em 71 com I Heard It Through the Grapevine e em um ano depois junta-se com William Dunn, precisamente o Mouth, para formarem o grupo Malthan McNeil, com o qual criaram grandes sucessos como How Do You Do, que conquistou tudo o que era tops em vários países da América e Europa. Representou os Países Baixos em 74, como lhe disse, cantando com Mouth I See a Star. E agora volta em 1980, interpretando um tema que fala da cidade de onde nasceu, Amsterdam. E representa com um tema que é maravilhoso. Canta em neerlandês, termina em quinto lugar. A canção de maior sucesso é de 76, When You're Gone, que embalou o romance de Eduardo e Vânia na novela O Casarão, que a televisão portuguesa também transmitiu. Vamos ouvir Amsterdam. É um dos meus favoritos também e com quem Maggie McNeil, de vez em quando, eu vou comunicando via internet. Sim, porque ela foi gravando ao longo destes anos todos temas que alguns deles foram passados também por mim na minha profissão de radialista durante alguns anos. Falamos propriamente deste Eurovisão. Maggie McNeil obtém o quinto lugar e 93 pontos. Canta logo a seguir ao nosso Zé Cid.

Muito bom mesmo. Maggie McNeil com Amsterdam, quinto lugar, 93 pontos. Subindo na tabela, um tema bom também da BBC. Vá lá, desta vez com uma coisa que até correu bem. Em terceiro lugar, precisamente, porque em quarto ficou a Suíça com Paula e o tema Cinema. Primeiro a ultrapassar os 100 pontos, 104. Aqui só mais dois, 106, para o grupo inglês Prima Donna. Vai interpretar Love Enough for Two. Kate Robbins, Lance Aston, Sally Ann Triplett, Jane Robbins, Danny Finn e Alan Charles faziam parte do grupo. E devido às baixas vendas dos seus discos, o grupo acabou por se debandar depois do segundo single Just Got to Be You, que foi lançado em 1980 e que foi um fracasso de vendas. Há elementos que vão aparecer no tema que vai vencer depois pela BBC mais tarde. Salvo erro, Danny Finn e Sally Ann Triplett vão aparecer nesse mesmo tema. Falaremos disso quando lá chegarmos. Aqui cantam Love Enough for Two e ficou neste belíssimo terceiro lugar com 106 pontos. É disco, pois.

Amor suficiente para dois e para um terceiro lugar. BBC fazer aqui um bom resultado. E em segundo, outra repetente do Eurovisão a fazer o melhor resultado de sempre e, sobretudo, com um tema que também é fantástico. Falamos de Katja Ebstein, que cantou mesmo antes dos Prima Donna. Vai interpretar de novo pela Alemanha um tema fantástico, com 128 pontos, portanto, muito já à frente do terceiro lugar. O seu melhor tema, Théâtre. Katja Ebstein, Karin Wilkenwicks, nasce em 9 de março de 1945. Esta é realmente a melhor canção. A representou a Alemanha em 1970, 1971 e neste ano. Como observado por John Kennedy O'Connor no seu livro The Eurovision Song Contest, The Official History, é de arranjar este livro, Ebstein é a artista mais bem-sucedida a ter participado no concurso sem nunca a ter vencido. Ela é a única cantora a aparecer entre os três primeiros em três ocasiões diferentes. Esta é a melhor classificação de todas. Quando interpretou Wundergiebe Iser Wieder, de 1970, ao Diese Welt, não subiu tanto. Teatro, sim. Vamos ouvi-lo. Segundo lugar do Eurovisão, 128

Katja Epstein obtém o segundo lugar, mas não ganha, porque este seria o primeiro de várias vitórias da Irlanda e de várias vitórias deste homem. Johnny Logan nasce perto de Melbourne, Austrália, em maio de 1954. O seu pai era um tenor famoso, Patrick O'Hagan, que cantou três vezes na Casa Branca para três presidentes: John F. Kennedy, Lyndon B. Johnson e Richard Nixon. Johnny Logan tem a proeza de conseguir para a Irlanda três vitórias. A primeira agora, em 1980, com um dos melhores temas de todos os Eurovisões, What's Another Year, música e letra de Shay Healy. Em 87 consegue nova vitória interpretando Hold Me Now, no realizado em Bruxelas. E em 1992 escreve a canção da Linda Martin, canta Why Me, e ganha nessa altura. Vamos ouvir Johnny Logan, What's Another Year. Este tema fartou-se de passar, eu fartei de gastar discos, acho que tenho dois e um deles está bem gasto. Primeiro lugar, 143 pontos, leva o caneco para a Irlanda e leva-nos até à segunda parte. Até já.

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1: Então, para si que nos sintoniza, muito boa noite mais uma vez. Depois de satisfeitos já os compromissos publicitários e também já termos acertado a hora, vamos continuar com esta emissão da noite na sua rádio. 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Chegamos para a segunda e última hora da emissão de hoje dos
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Festival de 1980 e vitória de Johnny Logan. E com o festival a regressar àquele país, 11 anos depois, o festival realizou-se em 1970, quando, depois da vitória de Dana e All Kinds of Everything, regressa agora com a vitória de Johnny Logan. Teve lugar no dia 4 de abril de 1981, em Dublin, no RDS Simusukuri Pavilion. E é assim, o Eurovisão ocorreu novamente em Dublin e realizou-se neste pavilhão que eu disse, pertencente ou parte da recriação do Royal Dublin Society, e destina-se a sediar festivais equestres e agrícolas. O pavilhão pode acomodar até 7 mil pessoas. E então é assim, o vídeo que introduziu este festival foi sobre o encontro entre o passado e o presente da Irlanda. Misturou imagens de vestígios arqueológicos, paisagens irlandesas, castelos, falésias e episódios da vida social e cultural, percorrendo assim a história do país da antiguidade ao período contemporâneo. A orquestra de 46 membros é dirigida por Noel Killahan, que causou certos problemas para algumas canções por não lhe terem dado instrumentos de sopro, pois Killahan não acreditava que o instrumento seria orquestral, o que causou grande preocupação, por exemplo, com a música do Reino Unido, pois um saxofone aparecia na parte instrumental da música. Andy Hill, o produtor do single, falámos nele, não falámos, no último tema, quando foi o representante da BBC em 1980, disse que se soubesse eles teriam retirado um dos dois coristas para ser substituído por um saxofonista, pois na gravação de estúdio foram usados dois. E então outro ponto sem volta foi a criação do Green Room, local onde os artistas participantes aguardavam sua passagem no palco e os resultados. A cor verde está associada ao país e à esperança da vitória. Foi também criado o Eurovision Village, um local onde os artistas podiam se divertir, interagir com o público e se apresentar com músicas do seu repertório. A RTE quis mostrar que o frenesi, que a realização do evento no país e não somente a realização de um mero programa de televisão. Quem apresentou foi a belíssima Dorian Ibrahim, que falou aos espectadores em irlandês, inglês e francês. O sistema de votação é aquele que existe hoje em dia, o 1210-876-54321. O supervisor da EBU foi Frank Neuf. E houve três situações na votação. O júri austríaco votou com a ordem dos países alterados e o supervisor pediu-lhe para dar os votos na ordem crescente. Em segundo lugar, quando a apresentadora fez o contacto com o júri da Jugoslávia e pediu os votos, a porta-voz, Helga Vladovic, apresentadora da edição de 1990, respondeu: "Não os tenho." E a apresentadora agradeceu. Finalmente, num dos momentos em que a Irlanda, o país anfitrião, acrescentou pontos, por engano, levantaram mais de 300 pontos para o placar, o que provocou o riso do público. Acontece, né? Durante a votação, a Câmara fez vários close-ups, em particular de Jean Gabilot, Shiba, dos Bucks Fizz e também de Lana Valatis. Vamos ouvir música de todos eles. E vamos ouvir então a canção que ficou, não digo muito mais abaixo, porque foi a Noruega que ficou com 1000 pontos. Finn Kalvik com Adjan e Livet. Este compositor norueguês não foi a lado nenhum, absolutamente. Outros temas também ficaram mal classificados. Infelizmente o Carlos Paião ficou em 18º lugar com 9 pontos. Mas outros ficaram também mais abaixo. A Turquia com Donna Dolap foram os Modern Folk Trio e Isaac. Ficaram no 18º com 9 pontos, com o tema Donna Dolap. E também a Áustria, com Marty Brann, When Do Da Beast, foi a canção que arrancou o Eurovisão, ficou em 17º lugar. Vamos ouvir o tema que a TVE levou até o Eurovisão e também não ficou grande coisa, nada. 14º, para ser propriamente preciso. Cantou logo a seguir ao tema que ficaria em 3º lugar. Mas, de qualquer forma, Bakeli, e este tema teve bastante venda em Portugal e também nos países da América Latina. Solo Tu, e Solo Tu ficou com 38 pontos.

Bacalli teve mais sorte no mercado do que propriamente aqui nesta Eurovisão. E subindo agora mais com velocidade, porque não temos tempo para tudo, porque para já vai cantar a rainha do disco. Vai cantar representando a Bélgica. Nós passámo-la, olha, daqui a algumas semanas vamos começar a passar Emily Starr, precisamente com temas que fizeram vendas. O No No Sheriff é um deles, mas tem outros, pista de dança. Aqui cantou Samson. Samson ficou no 13º lugar. Ficou com 40 pontos, ou seja, um lugar à frente de Bacalli.

Emily Starr nasce em setembro de 1957. A atriz belga de expressão neerlandesa, antes de ser cantora, participou como atriz na curta-metragem Santiago Lovers, é o outro tema que ela tem de grande êxito, de Romano Ferrari. Participou em diversos festivais da canção e de dança, tendo participado no 11º Festival Mundial da Canção Popular em Tóquio, em 1980, tendo chegado à final com o tema Mary Brown. Neste festival cantou, como ouvimos, Samson and Delilah, chama-se Samson a canção, que ficou neste 13º lugar. Em 85 participou no filme, em língua flamenga, chamado Springing, de Jean-Pierre de Decker, tendo interpretado o papel de Erika e interpretado o tema Jump in the Dark, que fez parte da trilha sonora deste filme. No No Sheriff é um dos muitos êxitos, Santiago Lover também aqui é, Baby Love Me, Hey Aloha, Get Up, muitos dos sucessos de alguns que nós passamos aqui na emissão, e nomeadamente o Santiago Lover é uma obrigação. Emily Starr que participa por cá. E agora, novo repetente dos vários que às vezes vamos falar nos programas dedicados à Eurovisão. Este esteve em 1979 em Jerusalém. Tommy Seebeck volta agora com Debbie Cameron e vai tentar repetir a proeza que fez. Não conseguiu. Ficou em 11º lugar, 41 pontos, mais um apenas que o Samson, e cantaram Crawler Eller Egg.

Tema bom, mas não foi além desta, enfim. Ele tentou repetir aquilo que fez em Jerusalém, mas a coisa não funcionou e por isso acabou por ficar 11º lugar, o que eu queria dizer, 41 pontos mais um, apenas que o tema que representou a Bélgica. Subindo, vamos agora para Israel. Este ano no Eurovisão ficou em 2º lugar e o tema é muito bom mesmo. Aqui neste Eurovisão ficou bastante abaixo. Como é que ele se chama? Alcoy over a Bibi. Assim é que é. E foi a Laila que foi cantado nesta Eurovisão. Já subimos bastante. Estamos no 7º lugar neste momento, mas pontualmente 56 pontos.

I Call Over Habibi é a banda israelita que representou Israel no Festival Eurovisão deste ano, com este tema que acabámos de ouvir, Ay Layla, banda constituída por Shiromi Akron, Kiki Rubinstein, Yuval Dor e Ami Medalem, um dos mais importantes grupos musicais do país, mantendo ainda hoje a sua carreira, se bem que com um novo elenco. Vamos então subir e agora sim falar daquelas três meninas, uma delas a Maxi, que esteve no Festival Eurovisão de 1973, e mais duas colegas representando a televisão da casa, a Irlanda, vão chamar-se Sheba e vão cantar Horoscopes. É um tema dos quais eu gosto. Foi letra de Joe Burkett, música de Jim Kelly e orquestrada por Noel Killen, e é a canção cantada pelas três. E bonitas. Horoscopes fez uma boa classificação, nono lugar, a primeira a ultrapassar os 100 pontos em 5. É disco, pois. Rushing.

Horoscopes, Shiba, que cantou nesta Eurovisão, quinto lugar, 105 pontos. Subindo agora para o quarto, é mais uma tentativa e a melhor daquele trio que vem da Suíça, Peter, Sue and Mark. Peter Rieber, Sue Schell e Mark Dietrich representaram a Suíça em 4 ocasiões, venderam mais de 2 milhões de discos só na Suíça. E neste caso é um dos mais vendidos. Cantado em italiano, é um tema extremamente romântico e que tem um significado tão grande. Adoro este tema, penúltimo a desfilar nesta Eurovisão. E o Sensate, Eu Sem Ti, fica no quarto lugar, 121 pontos. Lindo tema!

isto. Foi precisamente a melhor classificação que eles obtiveram na Eurovisão, de já não apareceram mais a competir, e alcança até quarto lugar, 121 pontos. Subindo agora na tabela, vamos ter realmente um excelente tema que vai ficar no terceiro lugar deste festival, a representar bem a França. Jean Gabilou vai interpretar um tema que ficou no ouvido, chama-se Manamun, e é cantada em francês. Referido tema que tem letra de Joe Grassi e música de Jean-Paul Carà, orquestração de David Springfield, e vai obter 125 pontos, o terceiro lugar. Disco, pois.

João Gabilô a subir ao terceiro lugar com este Manamun. E em segundo vai ser, e muito bem desta vez, a subir a Alemanha. E vai ganhar mais à frente. A verdade é essa. Johnny Blue é o tema que vai ser cantado por Lena Valatis, uma cantora lituana-alemã. Valatis teve o seu maior sucesso nas décadas de 70 e de 80, tendo participado por 3 vezes na seleção da canção alemã para o Festival Eurovisão da Canção. Não é repetente propriamente no Eurovisão, mas participou nestes festivais. Valatis nasceu em Memel, que em 1943 fazia parte do território de Memel na Prússia Oriental, na então Alemanha atual Lituânia. O seu pai, um soldado da Wehrmacht, morreu durante a Segunda Guerra Mundial e no final dessa guerra, Lena e sua mãe e o seu irmão chegaram como refugiados à Alemanha Ocidental, onde estudou em várias escolas. Mais tarde recebeu lições privadas de canto em Frankfurt. Valatis tem um filho chamado Marco, nascido em 73, do seu primeiro casamento, e em 79 casou-se com o ator Horst Jundsen, com quem teve um segundo filho, Don David, nascido em 1983. Valatis vive atualmente em Munique. A sua última tentativa de participar no Festival Eurovisão da Canção foi em 1992, quando concorreu com o tema Wir sind und Wieden no espetáculo Ein Lied für Malmö, uma canção para Malmö, em que terminou em terceiro lugar. Em 1993 deixou o negócio do espetáculo, mas voltou a lançar novo material em 2000. E lançou um dueto com a cantora austríaca Ansi Indzer em 2002. Valatis gravou um outro dueto com Inderser no verão de 2006. Aqui nesta Eurovisão atinge o segundo lugar. Premonição de que aquilo que vai acontecer com a Alemanha não tarda muito? Pois bem, o que é certo é que é uma pontuação formidável. 132 pontos. Terceiro tema a desfilar, Johnny Blue. O segundo lugar. Premonição de que aquilo que vai acontecer com a Alemanha não tarda muito? Pois bem, o que é certo é que é uma pontuação formidável. 132 pontos.

Ana Valatis, Johnny Blue fica no segundo lugar desta Eurovisão, mas a noite seria para os ingleses. Finalmente a BBC sobe ao primeiro lugar com um grupo chamado Bucks Fizz, grupo de pop britânico que alcançou sucesso aqui, mas também com outras músicas. Grupo formado em janeiro de 1981, especificamente para este concurso, e constituído por quatro vocalistas, gente que nós já ouvimos falar neles. Bobby G, Cheryl Baker, já ouvimos falar nela, Mike Nolan e Jay Aston. O grupo passou a ter uma carreira de sucesso em todo o mundo, embora que nos Estados Unidos completamente ignorado, o seu maior mercado no Reino Unido, com três singles: The Land of Make Believe, que também nós usamos e passamos muito, My Camera Never Lies, vendas que ultrapassaram 15 milhões. E então, a composição do grupo mudou várias vezes ao longo dos anos, a mais famosa quando Jay Aston deixou o grupo em 85, substituída por Shelley Preston. Atualmente, duas versões do grupo existem: a versão oficial, que tem Bobby G no seu elenco, e uma versão das três, Mike Nolan, Cheryl Baker e Jay Aston, com o nome de OBF. E então, o grupo que representou o Reino Unido neste Festival Eurovisão, e embora fossem os favoritos, a música enfrentou forte concorrência. Venceu com 136 pontos, tornando-se um grande êxito. E, atenção, quase que iam tendo um problema muito sério. Em novembro de 1984, enquanto seguiam para uma turnê em Newcastle, o ônibus do grupo colidiu em algumas obras da estrada e caiu. Vários membros da tripulação ficaram gravemente feridos, incluindo todos os membros dos Bucks Fizz. Bobby G foi tratado com uma contusão no pescoço, Jay Aston foi hospitalizada por ferimentos nas costas e dores de cabeça graves, Cheryl Baker quebrou três vértebras na coluna e Mike Nolan foi gravemente ferido na sua cabeça, sofrendo hemorragias internas e entrando em coma. Depois de uma operação, foi relatado que morreu na mesa da operação, mas colocado numa máquina de suporte de vida, tendo permanecido em coma por 3 dias. Em 15 de dezembro acordou desse coma com as palavras "I'm alright", tendo ficado afastado da

sua rotina por 6 meses. E eles aqui ganham com uma particularidade. As meninas vão com um vestido, não é, longo, e a ponto, um ponto da canção, eles sacam-lhe esses vestidos, ficam apenas com mini saias. Esse pormenor da música talvez fizesse com que tivessem ganho. E tiveram uma grande pontuação. Making Your Mind Up, decida-se, já estamos decididos. 136 pontos, vence o Eurovision.

e levam o caneco Bucks Fizz para a BBC realizar o Festival Eurovisão de 1982 em Harrogate, no Reino Unido, no Centro de Convenções Internacionais de Harrogate, no dia 24 de abril de 1982. E então, após a mudança de pessoal na emissora pública francesa, como consequência das eleições do ano anterior na França, os novos líderes da televisão pública queriam introduzir a cultura em todo o nível e, por isso, considerando algo não cultural pela emissora TFA, acabou por tirar-se a França do concurso. No entretanto, a decisão da retirada foi anunciada em cima da hora e, devido à falta de tempo útil, nenhuma outra emissora do sistema público da televisão pôde assumir a participação nem transmitir o evento. Passou a ser a Antenne 2 a fazer justamente isso. Grécia também saiu, apesar de fazer parte da lista de participantes. O tema que seria apresentado seria Sakorampente Kopeles, interpretado por Temis Adamanalis. Mas isto aconteceu porque a ministra da Cultura grega, a atriz Melina Mercouri, achou que a música era de gosto duvidoso. A Alemanha sagrou-se pela primeira vez vencedora. Já lhe tinha avisado isso. E então, a tradição dos vencedores, entregando prémio aos atuais vencedores, não foi seguida pelos Bucks Fizz. Mais uma vez, aconteceu também em 1974, atenção. Vamos então às músicas deste festival e numa das participações mais fracas da TVE. Mas foi um tema que na discoteca e na pista dançou-se e bem. Ficou classificada em décimo lugar, portanto, a meio da tabela. E nós vamos andar mais depressa, precisamente porque o tempo é bastante limitado. Décimo lugar foi Lúcia, que interpretou o tema Elle. Teve 52 pontos, uma grande batida, e a versão discográfica de disco ou pista ainda é melhor, acredite. Ela então, a meio do Eurovisão, a meio da classificação, décimo, 52 pontos.

uma picadela à Grã-Bretanha. Nesta altura decorria a Guerra das Malvinas e a televisão espanhola leva um passo doble precisamente para o Eurovisão. Uma picadela completa. Só, enfim, na altura falou-se nisso, agora mais tarde é que as pessoas relacionam uma coisa com a outra. Ficou bem. Bem, subindo, BBC também vai estar presente, mas não vai ficar tão bem classificado como antes. Leva um grupo britânico constituído por Sally Ann Triplett, que pertenceu aos Prima Donna, que já tiveram o Eurovisão, precisamente em 1980. Quando é que estiveram lá os Prima Donna? 80, foi em 80 ou foi em 78, talvez. E então, aqui estiveram presentes, juntamente com Stephen Fisher, como bardo, e ficaram no sétimo lugar cantando um tema One Step Further. Triplett também foi uma notável atriz de teatro em peças como Anything Goes e Guys and Dolls. Fizeram vários discos e nesta edição ficaram no sétimo lugar cantando One Step Further. Cantaram praticamente a meio do Eurovisão e obtiveram a classificação, ou neste caso obtiveram a pontuação de 76 pontos.

One Step Further, Bardo representar a BBC e ficar nesta posição. Vamos terminar a emissão de hoje dos Filhos da Noite com uma repetente no Eurovisão, a terceira e última vez que vai participar. Desta feita vai participar a solo uma das três Arts of Soul que estiveram em 1970 cantando Waterman no festival com menos representantes de todos os tempos. Terminaram em sétimo lugar entre 12 participantes nesse ano. Em meados dos anos 70 mudam-se para a Bélgica, lá formam Dream Express. Em 1975 estiveram presentes em 77 em Londres para cantarem A Million in 1, 2, 3, sétimo lugar na altura. E então agora vai ser Stella Manson, ou neste caso Stella Manson, que vai representar a Bélgica neste Festival da Canção com o tema Sítio é Má Musique. Vai subir até ao quarto lugar. A irmã Bianca lançou singles no começo dos anos 80 até 83. O último, Tweet an Altstrand von Burg Hawaii, era um tributo pelo Jardim Zoológico de Antuérpia. E no Festival da Canção de 1986, Patrícia foi o coro de Sandra Kim. Faleceu em 15 de maio, vítima de 1986, vítima de um acidente vascular cerebral aos 44 anos. Stella então vai fechar a emissão da noite de hoje no magnífico quarto lugar com 96 pontos.

0: Ora bem, Stella, veja a emissão de hoje dos...
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0: Semana que vem, domingo que vem, será o último dedicado ao Festival Eurovisão. Terminamos 82, ouviremos temas de 83. A ver se conseguimos ouvir temas salteados de 85 e 86 também. Até 86. Coisa que nunca fizemos, não é? Porque nunca tivemos 5 domingos em maio para isto, não é? Já sabe.
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0: Domingos à noite com este seu amigo José Luís Dias e também a Isabel Rosa, ela é que nos lembra a todos, a nossa Bela, claro. Nos lembra a todos que somos todos.
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0: Até 2 a 8 dias para a última dos Eurovisões no último domingo do mês de maio. Até lá, boa noite.
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